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0: uma coisa repetitiva, sem graça, porque os homens não prestam atenção no corpo das mulheres, não prestam atenção no que as mulheres desejam, não estão interessados em oferecer prazer às mulheres, estão interessados apenas no seu próprio prazer e acham que as mulheres são um acessório para isso. Em que medida você, enquanto homem, né, tem se preocupado com o que é importante para sua esposa? Você tem se preocupado que ela tem direito, né, a uma vida, que ela tem desejos, que ela não está ali só para cuidar da casa, ou só para cuidar dos seus filhos, ou principalmente só para cuidar de você? Muitos homens ficam esperando que sejam as mulheres que cuidem dele, que marquem médico, que leve para o médico, que compre roupa, que faça, né, o almoço, como se você fosse uma criatura infantilizada, ou que pelo fato de você trabalhar fora de casa, isso criasse uma proteção que você não precisasse fazer mais nada, né? E aquela mulher muitas vezes está realizando um trabalho exaustivo, extenuante dentro de casa, cuidando de menino, cuidando de tarefa, cuidando de casa, cuidando de comida, cuidando de supermercado, e também merece, né, e tem direito ao seu espaço de autonomia, ao seu espaço de felicidade, ao seu espaço. Tem mulher que faz um monte de coisa, nem elogio recebe, porque o homem acha que ela não está fazendo mais do que a obrigação dela, como se fosse uma funcionária.
1: É verdade. Tanto é que às vezes eu até perguntei para uma pessoa: você quer uma empregada, então? Você está querendo uma babá? Você não quer uma companheira? Porque a mulher, o cara está sentado vendo televisão, a mulher trabalhando, aí ele assim: pega água para mim. Então você está querendo uma mordoma. Vamos encerrar então com essa fala do Cirlê, que ele fala assim: eu sempre participei das reuniões do colégio porque a minha esposa trabalhava no horário que tinha as reuniões. E aí lá na escola me perguntaram: você é viúvo? Porque ele era o pai e ele que ia para as reuniões. Só que ele é casado há 30 anos. E era um acordo para eles, porque ele ia para a escola porque ela estava trabalhando. E aí, como era um homem que estava indo, pensava que ele era viúvo. É assim, né, Alessandra?
0: Pois é, não é para ser desse jeito. Muitas vezes as escolas também precisam repensar para não reproduzir.
1: Exatamente.
0: Né? E chega aí o final de semana, é muito comum. O sujeito chega no final de semana, reúne os amigos, começa a beber de manhã do sábado, vai até a segunda-feira, e a mulher que fica correndo para lá e para cá, fazendo os petiscos, né, perguntando o que é que quer. Em vez de chega aí o final de semana, vamos fazer uma programação romântica, erótica, sexual, interessante, cultural.
1: Mas vá, mulher, pro bar no fim de semana. Vamos pensar logo assim: abandonou os filhos. Eita! Olha, esse assunto tá lá no Diário do Nordeste, e aí se você quiser compartilhar com alguém, tem aqui, ó: esposa não é mãe do esposo. As palavras que indicam o lugar do desejo, da dinâmica, da relação e de quem vai com você pra cama. Tá lá no Diário para você compartilhar com quem você quiser. Alessandra Xavier, é sempre uma maravilha conversar com você.
0: Alegria, né, e honra minha, essas trocas tão espetaculares. Daniela, um grande abraço. Um abraço.
2: Até... Daniela Delavor, Tom Barros. Educação.
1: A conectividade tem ganhado espaço como uma ferramenta importante para garantir mais qualidade e equidade na educação. Aqui no Brasil, o programa Aprender Conectado já concluiu o atendimento em mais de 28 mil escolas. E o Nordeste concentra quase metade desse total. Vamos entender o impacto dessa conexão no dia a dia com os alunos e professores e os próximos passos também desse programa. Nós vamos conversar com Flávio Santos, ele que é diretor da Entidade Administradora da Conectividade das Escolas, que é a EACE. Bom dia para você, Flávio. Seja bem-vindo.
3: Bom dia, Flávio.
4: Bom dia, Daniela. Bom dia, Tom. É um prazer estar aqui na Verdinha.
1: Prazer é nosso de conversar com você, porque o Nordeste aí concentra 48% das escolas já atendidas, né, pelo Aprender Conectado. O que que se explica, então, essa forte presença do Nordeste no programa, Flávio?
4: Bom, Daniela e Tom, primeiramente, explicando um pouco o que é a EACE, ela é uma entidade privada, é uma organização não governamental sem fins lucrativos, criadas a partir do leilão do 5G lá em 2021, quando as operadoras vencedoras do leilão tiveram que aportar um recurso de 3 bilhões e 100 milhões de reais para a conectividade de escolas básicas em localidades remotas do país, escolas públicas. Em localidades remotas, onde não tinha

0: fibra ótica ou sinal de 5G. Então, é um programa que vem acontecendo a partir de 2022, a entidade foi estruturada, em 23 fizemos um grande projeto piloto, e a partir daí começamos essa grande implantação no país todo. Por que o Nordeste, essa concentração de praticamente 50%? Porque assim determinou o Ministério da Educação, que é um dos órgãos que acompanha o projeto, né? Nós temos um grupo de acompanhamento do projeto gerenciado pelo governo, que faz parte o MEC, o Ministério das Comunicações, a Anatel e representantes das operadoras associadas vencedoras do leilão. Quando o MEC, por meio do seu censo escolar, verifica os déficits de conectividade escolar, o IDEB, as localidades mais carentes que necessitam, eles direcionam esses recursos para atendimento dessas escolas. Então, o Nordeste era, sim, a região do país que mais necessitava desse apoio para conectar essas escolas remotas, rurais, indígenas, quilombolas e ribeirinhas.
1: Agora, com relação, por exemplo, na prática, como a chegada da internet de qualidade mudou e está mudando a rotina dos professores, das escolas, dos alunos, enfim, a mudança de todos.
0: Conectividade. Então, quando chega essa conectividade, que a gente chama de conectividade significativa, ela permite que o professor possa ter uma aula mais dinâmica, mostrando conteúdos atualizados da internet, fazendo uma visita virtual a um museu na Europa, por exemplo, trazendo conteúdos, por exemplo, de robótica. Temos um caso do Nordeste que é bem emblemático, que é na Paraíba. Onde a gente tem uma escola que os alunos se inscreveram logo após receberem a conectividade, uma escola indígena, se inscreveram em um programa, num concurso de robótica e foram premiados entre os primeiros colocados, ficaram em segundo colocado no concurso. Então, assim, traz oportunidade real de que eles não estavam tendo, traz uma igualdade de condições entre o aluno que está lá na zona rural ou um aluno indígena, ao aluno que está na cidade com internet 5G.
2: Agora, Flávio, além de levar conectividade, né, para esses jovens, que ações são necessárias para garantir realmente que essa internet seja de fato transformada em ferramenta de aprendizagem?
0: Bom, o MEC, ele trabalha bastante nessa questão do conteúdo, né? Esse conteúdo tem que ser um conteúdo voltado para a educação. A gente tem alguns filtros que são colocados no equipamento de internet que é entregue à escola. Então, essa internet fica focada em conteúdo escolar. E o MEC tem todo um ambiente virtual de aprendizado no próprio site do MEC, onde ele orienta os professores a buscar os conteúdos de capacitação para esse novo mundo, esse mundo digital. Então, os professores também passam por essa transformação.
1: 28 escolas já com a presença
2: 28
1: marcante.
2: mil.
1: 28 mil escolas já conectadas, como a gente diz, não é? Agora, nós temos o quê de projeto para ampliar ainda mais nos próximos anos? O que que vocês têm projetado?
0: Bom, Tom, como é um recurso de contrapartida de um leilão, ele é limitado, ele é finito, né? Quando o MEC nos passou a missão, eram 40 mil escolas para serem conectadas. Já estamos aí batendo quase 30 mil escolas. Acredito que em mais 10 dias chegaremos a 30 mil escolas, pois o ritmo está muito avançado. Até o fim do ano serão 40 mil escolas. Porém, com a administração desse recurso e com as economias que conseguimos fazer, a semana passada, o MEC autorizou e o MECOM, né, esse grupo de acompanhamento, autorizou a contratação de mais 5.700 escolas. Então, nós vamos passar de 40 mil escolas para 45.700, essas últimas vão ser conectadas até o meio do ano que vem. E depois de conectadas, a gente mantém, dá manutenção em todas essas escolas, nos links, nos sinais e nos equipamentos, por mais 24 meses. Daí estaria se cumprida essa contrapartida.
1: Como é que é feita essa divisão que vocês têm? Por exemplo, eu estou vendo aqui a Zona Norte, a região norte, eu digo melhor, aparecendo com 7.355,

0: escolas, aí vem Sudeste com 3.428, vem o Sul. Como é que é feita essa distribuição?
1: Como eu te disse, Tom, o MEC tem o seu censo escolar. A partir do censo escolar e de critérios pré-definidos por esse grupo de acompanhamento, o MEC nos passa essa distribuição. Historicamente, as regiões Sudeste e Sul já têm uma infraestrutura de conectividade mais robusta. Eles já têm mais malhas de fibra espalhadas pelas cidades do que a região Norte e Nordeste. Para se ter uma ideia, nós dividimos esse projeto em 4 grandes macro-regiões. Uma foi o Norte, com 10 mil escolas, o Nordeste, com cerca de 20 mil escolas, e o Centro-Sul do país, do meio do país para baixo, são mais 10 mil escolas. Então, isso é feito com critérios, com verificação do IDEB, com verificação de malha de fibra e de conectividade nessas escolas. E o MEC é quem define.
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1: Bom dia.
2: Bom dia.
1: Estamos começando, gente. Bom dia, sexta-feira. Sexta-feira, dia 29.
2: 28,
1: né? Ih, ainda faltam 2 dias ainda para pingar.
2: Ainda falta.
1: Rapaz, pensei que já era 29. Pois é, dia 28, meus amigos, estamos começando aqui o nosso programa e vamos até 9 horas da manhã. Nossa equipe de trabalho já está aqui, Aline, Mariana, Augusto Assunção, Elisiane Correia, eu e a Dandan aqui na bancada. Lá em cima, Thiago Nobre, Diego Castro e Robson Cacau, trio elétrico, não é? Para começar o programa de hoje. Tem muita coisa boa, hein? Muita coisa... Aliás, hoje começa o horário político, né? Daqui a pouquinho, 7 horas da manhã, vamos saber o que, que eles têm a dizer para nós. Que promessas, que posições. Vamos acompanhar. 7 horas da manhã, gente. 7 horas da manhã tem um horário aqui na Rádio Verdes Mares. Quanto tempo, hein, Augusto Assunção? 25 minutos, né? Então, de 7 horas às 7h25, vocês vão acompanhar as mensagens políticas. Isso é importante, hein? É muito importante. Para você avaliar e tomar a decisão correta, não é? Porque você é um pouquinho, um pedacinho da vontade nacional. Então, cada vontadezinha vai ser somada ali e saber o que querem para o nosso país. De forma que o horário que vem aí, de 7 horas às 7h25, vamos prestar atenção o que cada candidato tem a dizer. Cada proposta. Proposta, né, dentro da realidade, não é? Dentro da realidade. Que pode mudar. Então é muito importante o horário eleitoral, como disse ontem aqui o Inácio Aguiar. É importante a sua participação. De forma que de 7 horas às 7h25, às 7h25, nós vamos ter, portanto, o horário eleitoral. Há uma modificação no nosso programa, porque antes a gente continuava com a Daniela de Lavor a partir de 7 horas, ela agora volta e volta comigo, né? Ali 7h25, 7h30. Já estaremos aqui de volta para sequenciar o programa. Vamos, pois, acompanhar. Tem também as inserções, né, Augusto? Além do programa esse que eu estou dizendo, é de 7 horas até 7h25, tem as inserções. Eu gosto muito de acompanhar. Gosto demais de acompanhar. Porque é a partir daí que eu defino o meu voto. Saber, eu gosto muito de ouvir. Aliás, eu faço uma coisa e eu acredito que

0: todo eleitor deveria fazer também. Lamentavelmente, o Brasil acontece o seguinte, na grande maioria, claro que há exceções, a pessoa vai, vota lá no candidato que escolheu e não acompanha posteriormente o que aquele candidato está fazendo no exercício do mandato. E é importante você acompanhar para saber se ele está realmente cumprindo aquilo que foi a campanha, a promessa de campanha. É muito importante. Eu sempre acompanho. Alguns sabem até de uma história, né, que eu votei há alguns anos num candidato e o candidato chegou lá e começou a fazer as coisas que não tinha nada a ver com a campanha que ele tinha feito, com as promessas de campanha. Um dia ele veio aqui, faz muitos anos isso, é coisa aí de 20 anos passado, sei lá. Ele veio aqui e eu disse para ele, rapaz, você prometeu isso, quer fazer isso, isso, aquilo, outra, sua campanha. Não apresentou um projeto dentro daquilo que foi a proposta, não é assim. Eu acredito que pouca gente acompanha o que o parlamentar, no qual o eleitor votou, o que é que ele está fazendo, ou na Câmara, ou, né, no Senado, seja lá onde for. Eu acho importante, o brasileiro precisa também aprender isso. Ele escolhe na hora de votar. Ok, beleza. Vamos ouvir aí a campanha, que já começa agora às 7 horas da manhã, aqui na Rádio Vezes e nas demais emissoras também. Foi bem. Vamos acompanhar a promessa de campanha. E depois, você, aquele candidato no qual você votou, preste atenção no que ele está fazendo. Porque é muito importante. As pessoas se ligam muitas vezes nos candidatos ao executivo e esquecem, as pessoas esquecem o que cada parlamentar deve fazer na sua votação. E aí é que o destino nosso vai, né?
1: Bora cuidar?
0: Vamos cuidar. São 5 horas e 5 minutos. Tudo bem, Elisiane Corrêa? Bom dia. Vamos nós aqui para o Diário do Nordeste fazer este passeio pelo nosso jornal.
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0: Com 6 projetos de grandes intervenções, Fortaleza deve ter novos túneis e viadutos.
3: Ciro e Eumano trocam acusações sobre facções e elevam tom em debate no Cariri.
0: Lula diz que Lulinha será inocentado e que não haverá proteção por parte do governo.
3: Funcionários são feitos reféns durante tentativa de assalto a shopping em Fortaleza.
0: Turista mineiro que estava desaparecido é encontrado morto em Rio de Paracuru, no Ceará.
3: Grupo de sócios e conselheiros vai à justiça pedir afastamento de presidente do Ceará.
0: Diário do Nordeste lança especial sobre transplantes de órgão no Ceará.
3: Mandante de chacina no Modubim, líder de facção, é condenado a 105 anos de prisão.
0: Fortaleza é acionado na CNRD por cobrança ligada a Renato Kaiser.
3: Não é no grito nem no sou machão que vamos resolver, diz Gabriela Aguiar sobre segurança pública.
0: Por unanimidade, a Assembleia autoriza pedido de rompimento do ferroviário com a SAF.
3: Ceará e Fortaleza são advertidos pela ANRESF por débitos e tem até novembro para regularizar a situação.
0: Morre o padre cearense Afonso Rocha Júnior, capelão militar do Exército aos 92 anos.
3: Colégio Diocesano anuncia fechamento da sede de Boa Viagem após 24 anos.
0: Servidores da Segurança Cidadã de Fortaleza têm planos de cargos, carreiras e salários aprovados.
3: Plano de manejo da Chapada do Araripe não elimina a proteção ambiental, diz ICMBio.
0: Homem é preso após mostrar partes íntimas a passageira em ônibus de Fortaleza.
3: Enel deve retirar fios soltos e inutilizados dos postes de Juazeiro do Norte, decide a Justiça.
0: Miss Brasil Supranacional 2026 perde título depois de anunciar a gravidez.
3: Renan Santos diz que direita populista está em queda e Trump vai morrer lentamente.
0: Alisson dos Santos bate recorde mundial de 400 metros com barreira.
3: SAF do Ferroviário se compromete em honrar compromissos pendentes e fala em continuidade no clube.
0: Flamengo libera Everton Cebolinha de graça e jogador fica livre para negociar com outro clube.
3: Fortaleza anuncia lateral esquerdo Caio Henrique.
0: Transportadora deve pagar por recuperação de arco do açude cedro, diz Denox.
3: Barbeiro é condenado a 24 anos de prisão por feminicídio em Fortaleza.
0: Classificados para a Olimpíada, alunos de Calcaia conseguem passagens aéreas para São Paulo.
3: INEP nega tempo extra e atendimento especial no Enem a candidatos com TDAH e mais condições.
0: Vicentina pede desculpas, ganha data de estreia.

0: atriz destaca potencial, olhar particular.
1: Elmano defende regionalização de equipamentos de cultura e pretende aumentar editais para o setor.
0: Cantora sertaneja Mariana Fagundes anuncia primeira gravidez. Que venha com saúde.
1: Natália Calazans, voz do hit Coelhinho, anuncia a gravação de DVD em Fortaleza.
0: Equipes buscam 1.300 desaparecidos após avalanche no Nepal. Veja o que se sabe sobre o caso.
1: Yaoi Kazama, artista japonesa de vanguarda, morre aos 97 anos.
0: Muito bem, passamos pelo Diário do Nordeste, agora os jornais do Nordeste brasileiro. Começando com ela, Daniela de Lavor.
1: Vamos para o Diário de Pernambuco, então, agora. A gente começa o nosso giro saindo do Diário do Nordeste e vai para o Diário de Pernambuco. Raquel Lira compartilha vídeo que João Campos gravou para a Miss Adai. O Ministério Público de Pernambuco denuncia mãe e dono de parque aquático por morte de menino afogado em Olinda. Operação policial apreende equipamentos usados pelo crime organizado em comunidade de Olinda. Pernambuco é o segundo estado do Nordeste com mais empresas de serviços, segundo o IBGE. Ex-diretor de presídio é levado para a unidade de Itacoatinga após decisão do Tribunal de Justiça de Pernambuco.
0: Agora meio
1: tem
0: norte...
1: ainda um avião que derrapa no Santos Dumont e mais de 50 voos são cancelados. O desemprego no país cai para 5,3%. É o menor para o trimestre terminado em julho. E para encerrar, os destaques do esporte. O esporte terá Barleta como desfalque contra o Novo Horizontino. Tem ainda o Santa Cruz, que busca empréstimos de 3 milhões de reais para acelerar o retorno ao Arruda. E com as chaves do clube, Hélio é alvo de ex-presidente do Náutico. Não tem competência, ele disse. Aí estão os destaques do Diário de Pernambuco.
0: Meio norte de Teresina, Lula destaca a qualidade da educação do Piauí durante entrevista ao Jornal Nacional. Justiça mantém prisão de Deolane por lavagem de dinheiro do PCC. São chamados do meio norte de Teresina.
1: Vamos agora para mais um portal. Chegamos agora no portal A Tarde. Portal à Tarde, que traz notícia de Salvador, lá na Bahia. Interditado após morte de empresária, centro cirúrgico em Ilhéus funcionava sem alvará. Tem ainda um destaque do horário eleitoral que começa hoje. Lei do silêncio muda de vez no Brasil e a regra das 10 horas da noite deixa de existir. Mais um destaque, próximo adversário do Bahia vive crise devido ao atraso em pagamentos. Confusão no Bavi, Kaká é suspenso, Marinho advertido, Jean Lucas absolvido. E Atlético versus Vitória, onde assistir, escalações, palpites e arbitragem, os destaques do Portal à Tarde de Salvador, lá na Bahia.
0: Tribuna do Norte de Natal, supercomputador, terá propostas abertas em outubro, a operação começará em 2027. Natal avança 23 posições em ranking de competitividade, aponta CLP. Campanhas põem estratégias dos candidatos nas telas. Chamadas do Jornal Tribuna do Norte de Natal.
1: O Imirante traz notícia de São Luís, no Maranhão. Adolescente vítima de acidente no Angelim tem confirmação de morte encefálica. Maranhense morre em combate na guerra, diz a família. MAC finaliza ajustes em São Luís para decisão contra o Figueirense. Aos 71 anos, aluna com Alzheimer celebra formatura em pedagogia na Universidade Federal do Maranhão. Dupla é presa com drogas após tentar fugir de uma abordagem policial. Mais um destaque. Mega acumula e o prêmio estimado chega a 30 milhões de reais. E esses são os destaques do Imirante de São Luís, no Maranhão.
0: Agora o Jornal da Paraíba. Incêndio atinge centro comercial de passagem em João Pessoa. Falsa médica é presa suspeita de aplicar silicone de construção e harmonização de glúteos. Tribunal de Justiça da Paraíba defere candidatura de Olivia Mota. Paraibana desaparecida na Espanha há mais de 40 dias é encontrada, diz a família, chamadas do Jornal da Paraíba.
1: Agora, notícias que chegam de Sergipe, Aracaju, através do Infonet.

0: sergipanos são vítimas de tráfico humano no Camboja. Ex-funcionário é preso por tentativa de latrocínio contra a empresária. Polícia recupera notebook de empresa de Minas Gerais, em Aracaju. Feto é encontrado embaixo de ponte, no município de Laranjeiras. Corpo de adolescente de 13 anos é encontrado em Rio de Lagarto. E esses são os destaques de Aracaju, Sergipe.
1: Gazeta de Alagoas. Polícia apreende 28 quilos de drogas enterradas em terreiro baldio em Arapiraca. Operação prende suspeitos de comandar tráfico no Benedito Mendes, sob ordens do Comando Vermelho. Feriado muda trânsito e funcionamento de serviços na capital Alagoas e Maceió. Prefeitura decreta ponto facultativo hoje, sexta-feira. Chamadas do Gazeta de Alagoas. Agora, um giro pela temperatura, como estava pela madrugada, e a previsão para hoje, meu querido Augusto Assunção.
2: Previsão do tempo.
1: Bom, pela madrugada, vamos ver aqui como é que estava a temperatura na capital cearense. 26 graus, 1 hora da manhã. 2 horas da manhã, 26. 3 horas da madrugada, 26. Também continuava, 26. 5 horas da manhã, 26. 6 horas, daqui a pouco, vê se muda alguma coisa aí, Augusto.
2: 25 graus.
1: 25, está um a menos do que aqui. Ó. 27 às 8 horas. 28 às 10 horas, 29 às 12 horas, continuando 29 até 4 horas da tarde. Aí às 18 horas vem 27 graus, 8 horas da noite continua com 27 graus, 10 horas da noite 26 graus. A umidade relativa do ar, 65% a mínima, 82% a máxima. O sol nasce às 5 horas 35 minutos e o sol se põe às 17 horas e 36 minutos. Pronto, é a variação para hoje, meu querido Augusto Assunção. Daniel, algum destaque por aí antes do Bom da Madrugada?
0: Vamos seguindo por aqui, porque nós temos aqui alguns destaques no Diário do Nordeste. E entre eles, que a gente até já começou a falar ontem, tem esses 6 grandes projetos de intervenções que envolvem túneis e viadutos aqui na cidade. A Prefeitura prepara projetos para 6 grandes intervenções viárias em diferentes regiões aqui da nossa cidade. E a capital deve receber, então, essas obras. E a ideia é melhorar a fluidez do trânsito, que em algumas áreas e horários ainda é marcado por longos congestionamentos. Como eu disse, a ideia justamente é reduzir o tempo de deslocamento em diferentes regiões da cidade. O pacote em preparação pela CEINF inclui 4 viadutos e 2 túneis. E nesse momento, todo o pacote está na fase de estudos para desapropriações no entorno de cada obra. A Prefeitura trabalha atualmente na elaboração dos projetos para 6 estruturas viárias, que são o viaduto do Complexo Parangaba, tem também o viaduto da Monsenhor Catão com Antônio Salles, o viaduto das Avenidas Fernandes Távora e Augusto dos Anjos, o viaduto do Conjunto Ceará com a Jurema, o túnel da Guanabi com a Domingos Olímpio e o túnel das avenidas Bernardo Manuel e Silas Munguba. E entre os projetos está o novo viaduto previsto para a interseção ali da Antônio Salles com a Rua Monsenhor Catão, que fica no entorno da estação do VLT. A obra está em preparação para a licitação e deve incluir uma alça, urbanização e melhorias de acessibilidade. Então, segundo o município, a intervenção deve beneficiar o tráfego pelas Monsenhor Catão, Coronel Jucá, Henriqueta Galeno e Beni Carvalho, facilitando os deslocamentos entre os bairros Dionísio Torres, Joaquim Távora, São João do Tauape e Aldeota. Então, aqui no diário tem todos os detalhes, inclusive de obra a obra, para você acompanhar e ver também todos os detalhes necessários. São 5h18. Temos o primeiro intervalo do dia e a gente volta já.

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2: Hoje a gente vai conversar com uma ouvinte que acompanha o Bom Dia Nordeste desde o início. E ela assiste junto do marido, que é o seu Ari. Eles estão lá no bairro Dias Macedo e foi a nora dela, a Andressa, que mandou mensagem lá no Instagram dizendo que essa família inteira está sintonizada sempre. E por que não um Bom da Madrugada com essa família para a gente conhecer um pouquinho mais dessa família que está no Dias Macedo? Então vamos conversar com a Dona Maria agora. Dona Maria, bom dia para a senhora.
3: Bom dia.
2: Bom dia, Dona Maria. A senhora está no Dias Macedo. Bom dia. E a senhora acompanha a gente junto com o seu esposo, né?
3: Estou no Dias Macedo.
2: Baixa um pouquinho o volume do seu rádio, porque aí dá um retorno para a senhora escutar só pelo telefone, tá?
1: Tem um delay, né?
3: Tá.
2: Coloca o telefone no ouvido.
3: Estou na televisão.
2: Não, pela TV não, porque dá um delay. Vamos conversar só pelo telefone que a gente está ali ligando. Aí a senhora conversa com a gente pelo telefone, porque senão vai dar uma distância na nossa fala e não vai conseguir conversar com a senhora. Aí escute só pelo telefone, baixa o volume da TV.
3: Tá bom.
4: Aí escute só pelo telefone, baixa o volume
1: da TV. Aí dá um delay grande, hein?
3: Tá bom.
1: Tá bom. Delay grande. Vamos aguardar aí que era...
2: Pronto, deu certo agora?
3: Deu.
2: Pronto. A sua nora conversou comigo e disse que a senhora acompanha sempre o Bom Dia Nordeste junto com o seu esposo. Conta pra gente como foi essa sua relação com o rádio. Faz muito tempo que a senhora escuta a gente?
1: Ainda tem um delay, hein?
3: Faz muito tempo, faz desde o começo.
2: Vamos fazer o seguinte, Dona Maria, se afaste da TV, saia de perto da TV, porque a gente não vai conseguir conversar com a senhora perto da TV, porque vai dar um delay na nossa conversa, vai dar um atraso na fala. Então, sai um pouquinho de perto para a gente conseguir conversar. Vamos tentar mais uma vez, tá? Tá melhor agora? Vamos, se afastou?
3: Afastei.
2: Pronto, vamos tentar conversar agora.
3: Tá.
2: Conta pra gente... Como foi que começou a sua história com o rádio? Foi a sua mãe, o seu pai que escutava e você acabou se acostumando? Foi o seu marido que escutava essa...

0: Você acostumou também?
1: Oi, meu marido.
0: E
1: Ele
0: aí
1: tá
0: você.
1: até dormindo.
0: Ele tá dormindo,
1: Às
0: é?
1: vezes ele fica dormindo, acorda, dorme, porque ele tá meio doente da perna, ele tem uma dor na perna aí, fica dormindo.
0: Sei. E vocês acordam todo dia bem cedinho, né?
1: Eu acordo é 3 horas, rezo o terço, aí vou tomar banho, vai pro bombeiro.
0: Ah, você
1: Aí
0: faz
1: vou
0: aquelas
1: pro bombeiro,
0: atividades, é?
1: aí faço café, aí faço café dos meninos, aí vou pro bombeiro. É a rotina.
0: A senhora tem quantos anos, dona Maria?
1: Eu tenho 7,7.
0: 7,7. Que energia, hein? Acordar 3 e pouco da manhã. Vai para os bombeiros fazer atividade física. Prepara o café. E acorda juntinho da gente, né?
1: É sim.
0: E me diga uma coisa: a senhora faz essa atividade física dos bombeiros todo dia?
1: Não, é só segunda, quarta e sexta.
0: Então hoje é dia, né?
1: É, já estou arrumada.
0: Já tá arrumadinha pra ir.
1: Já.
0: E é na praça, é?
1: É aqui na praça, aqui pertinho.
0: E a senhora.
1: Começa 6h30.
0: Ah, começa já já, então.
1: É.
0: Então, quando a senhora chegar lá, já vai chegar contando a história de que conversou na rádio, né?
1: É verdade.
0: E a senhora acorda cedo todos os dias para fazer esse. Mesmo que não precise acordar tão cedo, a senhora já tem um costume, né?
1: Acordo que eu tenho que rezar meu terço. Eu rezo por vocês, viu? Tudinho aí.
0: Muito obrigada, dona Maria. É importante, né? Manter a fé em dia, manter a saúde também através da atividade física, né?
1: É, meu marido quer falar.
0: Aí ele acordou?
1: Acordou.
0: Pois passe. Como é o nome dele? É o seu Ari, né?
1: É, Arimatéia. Conhecido por Braddock.
0: Conhecido como o quê? Vadoc?
1: Braddock.
0: Braddock. Pois passe aí pro Braddock.
1: Vou passar para ele.
0: Passe, a gente está conversando com esse casal que
1: Fala aí.
0: acompanha a gente lá do Dias Macedo.
1: Bota no ouvido para ouvir.
0: Dona Maria e o Braddock.
1: Bota no ouvido, fala.
2: Oi, Daniela.
0: Oi, tudo bem,
2: Braddock.
0: Braddock?
2: Ó, sabe quem sou eu?
0: Você é o Braddock?
2: Tudo bem, eu sou conhecido, sou conhecida. O meu nome virou nome.
0: Virou nome de quê?
2: Eu fiquei conhecido por um Braddock. É nome de fantasia, né?
0: Sei.
2: Nome de fantasia. Então ele virou. Eu sou conhecido como Coronel Braddock, aquele que foi. Salvou milhões de pessoas do Vietnã.
0: E você salvou quem por aqui para ter esse apelido?
2: Foi eu por. Foi muita gente aqui, meus colegas, botaram esse apelido porque vim morar em Macedo e a gente falava muito sobre o Coronel Braddock do cinema, sabe?
0: Sei.
2: Aí eu fiquei conhecido e eles botaram esse apelido de mim e eu não consegui tirar por causa dos meninos.
0: Pois é, mas é um apelido legal, né?
2: É porque o Vini foi o seguinte, é porque é o apelido que eu mais gostei.
0: Sim. E
2: Aí,
0: você.
2: o que acontece? O que acontece? Os meninos iam levar a informação lá em casa, porque eu sou pintor letrista. O povo ia procurar os meninos lá em casa em Corbato. Aí chegando lá, pode dizer, seu Braddock.
0: Você é pintor e eletricista.
2: É, eu, alguém que. O teu rapaz quer falar com você, teu a senhora. Então eu trouxe aqui, aí eu não pude mais tirar. Eu gostei do apelido, não tirei mais, porque virou meu nome, sabe?
0: Entendi. Você salvava as pessoas aí no Dias Macedo num
2: Virou meu nome,
0: problema.
2: ninguém conhece mais.
0: Entendi. Agora, seu
2: É,
0: Bra.
2: eu não consegui mais tirar o. Eu não consegui nem quero.
0: E você estava dormindo
2: enquanto
0: a gente estava conversando com a

0: Dona Maria, você estava dormindo. Aí você acordou com ela conversando, foi?
1: É, porque eu acordei por a televisão. Eu acordei vendo vocês na televisão.
0: Eu estou conversando e você acordou.
1: Eu acordei com a TV aberta, né? E vendo vocês.
0: E você assiste agora, a gente todo dia com a Dona Maria, é?
1: Eu assisto sempre vocês. Dificilmente eu perco. Só quando tem um motivo de força maior, sabe?
0: Muito bem. Pois olhe, a gente... É muito importante essa companhia de vocês aí do outro lado. Você e Dona Maria moram aí no Dias Macedo. Você vai com ela também para essa atividade dos bombeiros, que ela vai já?
1: Não, eu saio para outro canto, eu tenho outro compromisso, sabe? Mas eu apoio, eu acho muito bonito. Acho muito bonito porque a pessoa idosa deve procurar ser mais ativa e ter mais saúde. E ela criou mais saúde depois disso.
0: É importante, né? É importante não parar. Principalmente, ela tem 77, o senhor.
1: Eu acho que ela tem... Eu sou um pouquinho mais jovem, mas não tem problema nada. A gente não... Eu aparento mais velho, sabe?
0: Sei.
1: O porra até disse, eu sou mais velho, mas eu sou mais jovem que ela. É questão de 3 anos.
0: E aí, quem falou comigo pra gente conversar com vocês, que dizem que vocês estão sempre ligados, foi a Andressa. A Andressa, ela é casada com seu filho, é?
1: Andressa, ela mora no Jardim Guanabara. Ela é minha nora, porque ela é quase casada com o filho. Ela tá faltando pouco tempo pra casar, sabe?
0: Sim.
1: Faz um pouco tempo, já faz tempo que ela...
0: E o senhor só tem esse filho?
1: Não, eu tenho vários filhos, porque uns já estão casados, outros moram comigo. E outros moram fora daqui. Um tem um que mora em São Paulo.
0: Ah, porque tem gente que mora aí também com o senhor ainda, né?
1: É. Tem, mas os que moram aqui estão dormindo, sabe? Eles se levantam mais tarde.
0: Tá ótimo. Pois olhe, pois a gente adorou.
1: Acorda muito cedo, é eu e a Dona Maria.
0: Pois é, eu vi que ela acorda pra rezar 3 horas da manhã.
1: É, mais cedo que 1 hora, viu? Porque acorda às 4, mais ou menos 4h30.
0: Pois olha, muito...
1: Deixa como? Ouvindo na televisão.
0: Foi, né? Pois olha, seu Ari, muito obrigada, viu, por conversar com a gente. Por estar na nossa companhia. É bom demais ter vocês dois aí no Dias Macedo. Então, muito obrigada pela companhia de todos os dias, viu?
1: Eu queria dizer mais uma coisinha muito rápida para vocês, viu?
0: Diga.
1: Me diga uma coisa, eu sou fã incondicional do rei, sabe?
0: Sei.
1: Eu sou fã incondicional do rei. Quando é que eu escuto uma musiquinha dele com vocês aí?
0: É bom demais, né? Qual é a música preferida do senhor, do rei Roberto Carlos?
1: Todas eu gosto. Todas eu gosto, mas a música quer que tudo vá. O nome é esquisito, é Quero Que Tudo Vá Pro Inferno, né?
0: Ah, é o clássico da Jovem Guarda, né?
1: É. É, do Roberto.
0: É, bom demais.
1: O Roberto
0: demais.
1: Eu gosto de todos, tá?
0: É muito bom.
1: É, e essa daí é uma das minhas preferidas por causa do pouco se incomoda com a vida.
0: Pois pronto, porra, a gente vai encerrar então ouvindo esse trechinho aí da sua música preferida do rei Roberto Carlos, seu Ari e Dona Maria no Dias Macedo, Obrigada pela conversa.

0: conversa, viu?
1: E
0: um
1: eu
0: abraço.
1: já conheci através do rádio, sabe? Eu conheci você através do rádio e o Tom Barros também.
0: Muito Beleza. Obrigada.
1: Você, Paulo Oliveira.
0: Muito obrigada. Um abraço para o senhor. Fica aí com a música que o senhor gosta, a sua música preferida. Quero

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1: O Senado Federal entregou o relatório final que trata do fim da escala 6x1. Direto de Brasília, Flávia Rabelo traz as informações.
2: O senador Omar Aziz, do PSD do Amazonas, entregou nesta quinta-feira o relatório favorável à proposta de emenda à Constituição que acaba com a escala de trabalho 6x1. O relator rejeitou todas as 12 emendas apresentadas no Senado e manteve a mesma proposta aprovada na Câmara dos Deputados para acelerar a tramitação da matéria no Senado, com votação prevista na Comissão de Constituição e Justiça já na próxima quarta-feira. A estratégia de manter exatamente o mesmo texto que os deputados federais aprovaram serve para evitar que a PEC precise retornar à Câmara, o que atrasaria sua promulgação. Entre os pedidos descartados estavam sugestões do Partido Liberal de manter a jornada constitucional de 44 horas e deixar a redução a cargo de acordos coletivos, além de propostas para esticar o tempo de transição das empresas por até 4 anos. Com as eleições de outubro se aproximando, o governo federal busca agilizar o debate. O Congresso tem apenas mais uma semana de funcionamento regular, entre os dias 31 de agosto e 4 de setembro, antes do pleito de outubro. Se for aprovada sem mudanças, a PEC reduzirá a jornada semanal de trabalho dos brasileiros dos atuais 44 horas para 40 horas, mantendo o limite diário de 8 horas. A proposta assegura 2 dias de descanso semanal para os trabalhadores, sem possibilidade de redução salarial, com preferência de folga aos domingos. A proposta também estipula uma regra de transição progressiva para a adaptação das empresas. Em 2 meses após a promulgação da lei, a jornada semanal cai para 42 horas, com 2 dias de repouso. 1 ano após a aprovação da PEC, a carga horária semanal se estabelece definitivamente em 40 horas.
3: De Brasília, Flávia Rabelo para a Verdinha FM TV Diário.
4: Fortaleza é uma das capitais que devem ficar de fora da Transnordestina Turística. O empreendimento prevê transporte de passageiros entre grandes cidades da região do Nordeste. Luciano Rodrigues tem as informações.
5: O projeto da Transnordestina Turística pode não sair do papel da forma planejada. A proposta previa uma ferrovia saindo de Teresina até Salvador, cortando Fortaleza e outras 5 capitais do Nordeste. Mas acontece que o Plano Nacional de Logística, divulgado pelo Ministério dos Transportes, não deixa o projeto dessa forma. Um dos eixos de transporte ferroviário prevê uma ligação ferroviária no litoral do Nordeste. O trajeto prevê uma ferrovia entre Macau, no interior do Rio Grande do Norte, e Salvador. Com isso, ficam excluídos os trechos em Teresina e em Fortaleza. O Ministério dos Transportes declara que o projeto da Transnordestina Turística depende do reaproveitamento da malha não operacional da FTL. Isso significa que não é possível afirmar que o trajeto vai de fato sair do papel. Para especialistas ouvidos pela reportagem, 2 fatores podem explicar o cenário. O primeiro é a construção da nova Transnordestina. A ferrovia liga o interior do Piauí até o P100, na Grande Fortaleza. Ela é considerada prioridade para o poder público federal e estadual. Outro ponto é o chamado desinteresse histórico na logística ferroviária do Nordeste. Para analistas, as rodovias hoje consideradas as veias logísticas da região são limitadas e não contemplam o escoamento da produção. Da redação, Luciano Rodrigues, para a Verdinha FM 92.5 e TV Diário.
1: Começa hoje a propaganda eleitoral gratuita em emissoras de rádio e TV aqui no Ceará. Igor Cavalcante explica como vai funcionar a divisão dos tempos e as estratégias de campanha dos candidatos. Vamos acompanhar.
6: Os candidatos ao governo do Ceará estreiam nesta sexta-feira no horário eleitoral gratuito no rádio e na televisão. Ciro Gomes, do PSDB, e Elmano de Freitas, do PT, serão os únicos candidatos ao governo com espaço nos blocos de propaganda. Elmano terá o maior tempo, 4 minutos e 37 segundos. Ciro contará com 4 minutos e 20...

0: 22 segundos. A ordem de exibição, definida por sorteio, começa com Ciro e, em seguida, é o Mano. Na campanha do PT, a estratégia é apresentar um balanço dos 3 anos e meio de governo, além de propostas para um eventual segundo mandato. Educação, saúde e infraestrutura estão entre as áreas que devem ganhar destaque. A campanha também pretende fazer uma comparação entre a gestão de Elmano e a trajetória política de Ciro Gomes. Já a campanha do PSDB não antecipou o conteúdo do primeiro programa. Em conversa com a imprensa nesta semana, Ciro afirmou apenas que considera a televisão e o rádio importantes para ampliar o alcance das mensagens de campanha. O candidato também disse que pretende rebater a tentativa de associá-lo ao bolsonarismo. O horário eleitoral gratuito segue até o dia 1º de outubro. Os programas dos candidatos ao governo serão exibidos às segundas, quartas e sextas-feiras. Já os candidatos ao Senado estreiam no horário eleitoral neste sábado. A coligação governista com Cid Gomes e Luiziane Lins terá 3 minutos e 35 segundos de propaganda. A aliança da oposição com Capitão Wagner e Alcides Fernandes contará com 3 minutos e 24 segundos. Por sorteio, a chapa governista será a primeira a aparecer. No rádio, os blocos começam às 7 da manhã e ao meio-dia. Na televisão, à 1 da tarde e às 8h30 da noite. Da redação do Diário do Nordeste, Igor Cavalcante para Verdinha FM 92.5 e TV Diário.
1: 5 horas e 40.
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1: Equipes de resgate ainda buscam por 1.500 desaparecidos após as inundações e deslizamentos de terra que atingiram a fronteira entre o Nepal e a região autônoma chinesa do Tibete. Rodrigo Miranda tem os detalhes.
3: A enxurrada deixou rastros de destruição. Ônibus, carros, prédios e pontes foram arrastados com facilidade. Segundo balanços oficiais ainda provisórios, o fenômeno matou quase 400 pessoas do lado nepalês e do lado chinês no Tibete, e mais de 1.500 seguem desaparecidas. Vídeos publicados na internet mostram como uma avalanche de lama e destroços engole edificações enquanto dezenas de pessoas correm para evitar a tragédia. Semelhante a um tsunami, a avalanche de água e lama foi provocada pelo colapso de uma geleira de tamanha violência que foi registrado como um evento sísmico de 5,2 graus de magnitude, segundo o Instituto Geológico dos Estados Unidos. No Nepal, a enxurrada varreu o vale do rio Trishuli. As chuvas de junho a setembro costumam provocar inundações e deslizamentos de terra mortais em todo o sul da Ásia. Segundo cientistas, as mudanças climáticas aumentam a intensidade e frequência desse tipo de fenômeno meteorológico extremo na região. E um terremoto de magnitude 5 atingiu a região do Tibete, na China, no final da tarde de quinta-feira, foi o que informou o Centro de Pesquisa de Geociências da Alemanha. O tremor ocorreu a uma profundidade de 10 quilômetros no norte do Tibete. O epicentro localizava-se a centenas de quilômetros ao norte das regiões do Nepal e da China, atingidas na quarta-feira pela inundação repentina devastadora. A China acionou um protocolo de resposta de nível 4 para inundações na região devido a risco de rompimento de um lago de barreira. Rodrigo Miranda para Verdinha FM 92.5 e TV Diário.
4: 5h42. Bora para o intervalo rapidinho? A gente volta já.

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0: Bom Dia Nordeste. 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
1: Verdinha, 92 Júnior Brasil, jornalismo que fala a nossa língua, são 5h45.
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1: Egídio Serpa, bom dia.
2: Alô, meu caro Tom Barros, alô, minha cara Daniela Delavaux. Estou aqui para mais uma jornada nesta sexta-feira de céu com sol entre nuvens. E pronto para mais uma jornada, meu caro Tom.
1: Com nós. Olha, Egídio, a pecuária aqui do estado do Ceará está crescendo em alta velocidade. E agora, com a ajuda da ciência. O que você pode nos contar mais a respeito disso, hein, Egídio?
2: Olha, Tom, são boas notícias. Eu tenho, nos últimos dias, abordado o avanço da pecuária bovina cearense de leite e de corte, o que fez sair do esconderijo nomes importantes da ciência médica veterinária e da zootecnia, os quais, discreta e silenciosamente, vêm contribuindo para o desenvolvimento do setor. Há boas notícias chegando a respeito, a primeira das quais é esta. Em Maranguape, na região metropolitana de Fortaleza, em um terreno localizado bem próximo ao posto da Polícia Rodoviária Federal, talvez com o propósito mesmo de garantir uma boa segurança para o equipamento, está sendo implantado por iniciativa do médico veterinário Colovisques Dantas, cuja expertise é requisitada pelas maiores empresas do agro do Ceará, o Centro de Formação Agropecuária, o CFA, que, entre outras coisas, terá salas de aula para 35 alunos e laboratórios para curso de inseminação artificial. Ele transmitiu a mim a seguinte informação: nós temos hoje no Ceará mais de 20 faculdades com curso de medicina veterinária. E são exatamente os alunos dessas unidades de ensino superior que estarão no alvo do nosso Centro de Formação Agropecuária. Colovisques é hoje o presidente da Associação Brasileira de Buiatria, especialidade da medicina veterinária que cuida da saúde, da clínica, da cirurgia e da produção de ruminantes, como bois, ovinos, caprinos e búfalos. No ano passado, ele coordenou em Fortaleza o que foi o maior congresso brasileiro de profissionais da buiatria. Entusiasmado com o rápido e crescente avanço da pecuária do Ceará, o que se deve à força e ao prestígio que o agro ganhou nos últimos anos, depois de muitos investimentos na tecnologia do melhoramento genético do rebanho, o que foi possível graças à decisão dos grandes pecuaristas de se apropriarem dos novos conhecimentos para o que contaram e contam com boas e competentes consultorias, Colovisques, entusiasmado, transmite outra informação que tem a ver com o que se passa hoje na pecuária cearense. Ele está emprestando assessoria técnica e científica à área de pecuária do projeto do empresário Gentil Linhares, que começou a construção de uma usina de laticínios em sua fazenda Gentilândia, em Quixadá, parte de cujo rebanho leiteiro de alta linhagem acaba de adquirir do seu colega agropecuarista Cristiano Maia. O Colovisques me disse: conheço a qualidade genética do rebanho.

Caio Leiteiro, de Girolando, do Cristiano Maia. E posso dizer que Gentil Linhares fez uma correta aquisição, disse o Kolovinskis, assegurando o projeto de pecuária leiteira e de beneficiamento industrial.